你也幸亏了，这么大命。 Obrigado. 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Para anvil. Ai, anvil. 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